qualquer emoção, qualquer assunto de culto sensível, sem grande dúvida. 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